0: Máximo está aqui cantando com o Roberto Carlos, gente. Ainda mais com essa música e das curvas. Eu fico pensando nas outras curvas.
1: Com certeza, com certeza. Eu também penso.
0: Ela é amiga da minha mulher.

0: Ela é amiga da sua mulher?
1: É.
0: Pois é, pois é. Tá vindo dando em cima de mim não, de você.
1: Pode crer.
0: Enfim, ainda por cima é uma tremenda cara.